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1: Quando uma mulher nega um homem que tem visão e acaba aceitando um homem que tem televisão, acaba assistindo a visão na televisão. Isso, né?
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Acaba assistindo a visão na televisão.

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0: Margarida, bom dia.
1: Bom dia.
0: Olá, Margarida.
2: Bom dia.
1: Tão querida. Eu gosto tanto da Margarida.
3: Gosto muito da Margarida.
1: A Margarida é tão
0: linda. Ora bem, Joana. Ei. Como é que foi Viseu?
1: Viseu, obrigada.
0: Foste a Viseu ontem, foste atuar.
1: Bem,
3: com a Mariola.
1: Eu juro, eu estava com tantas saudades de atuar. Eu já não fazia stand-up aí há 3 semanas. Não,
0: que
1: por acaso
0: é
1: há
0: muito
1: duas
0: tempo.
1: Semanas.
0: Ah, ok.
1: Duas
0: pronto,
1: semanas,
0: sim.
1: Pronto.
0: Mesmo assim, para ti é muito tempo.
1: É isso, eu preciso de atuar todos os dias praticamente. E em agosto, julho, agosto é sempre mais difícil porque as pessoas não vêm stand-up, querem poder estar na praia, estão de férias e tal. E tive a oportunidade de ir a Viseu com a Luana do Bem, grande amiga minha, talentosíssima, e Maria Rueff.
0: Bem, que trio!
1: Oh, pai, Maria Rueff, que é a pessoa mais icónica, é um dos meus ídolos. Eu vi muitos, muitos trabalhos da Maria Rueff quando era mais nova. Eu vi a TSF com o meu pai. Portanto, o Zé Manel Taxista é uma personagem que faz parte da minha vida desde criança.
0: Sim.
1: E de repente estive com ela e acho que tivemos muita química, não
0: Nunca
1: é verdade?
0: Tinham cruzado?
1: Nunca tínhamos falado. Acho que ficámos meio amigas, até te digo.
0: A sério?
1: Falámos imenso.
0: Como é que ela é?
1: É uma pessoa tão aberta e com tanta vontade de falar sobre o meio em que nós nos movemos, não é? Na comédia. Quero muito falar sobre a experiência dela para nos guiar. Mas eu também faço muitas perguntas. Mas super generosa, muito afável, talentosíssima.

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3: Não parece. Olha, toca a Irene.
4: Tá a tocar a Irene, não tá?
3: Não é?
4: Malta.
3: Ah, é por causa de Sirene, se calhar, que eu acho.
4: É 100% por causa de Sirene. E a Irene já ouviu Irene Sirene muitas vezes na sua vida, de certeza absoluta, coitada. Bonjour, querido gang. Mais uma noite de trabalho. Pregar para outra freguesia na vossa companhia. Olha, lá está. Está arrumado. Bom descanso. Estamos a apanhar algumas pessoas a começar o dia, outras a terminar. Nós estamos a começar o nosso contigo até às 11. Para já. Uau, já não vieste aqui há muito tempo. Zé Filipe. 7h14 da manhã, vamos ouvir Roça em Mim.
3: Uau!
4: Nós temos algumas músicas de Casa Assombrada aqui, não é?
3: Pois é.
4: Bom dia! Boa sexta-feira!
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1: Feitice. Pedro Sampaio, sequência feiticeira, estás na Cidade FM. Bom dia, este é o Acorda, Gangue das 7. Como é que estamos? Estamos bem, não estamos? É sexta.
2: Ai de quem não esteja.
1: É expressamente proibido não estar bem hoje.
2: Porque, agora, sabes, eu não sou mãe,
1: uhum,
2: mas faço manhãs. Portanto, posso queixar-me de cansaço. Ai de ti.
1: Então, mas repara, os ouvintes que estão connosco neste momento também fazem manhãs, tecnicamente.
2: Ah, pois é, bolas.
1: E alguns deles noites até.
2: Bolas!
1: Último dia antes das férias. Olha, também o meu. Yay! Boa sorte. Bom dia, Cidade FM. A Márcia enviou-nos uma foto de três fantásticas mulheres em palco.
2: É, deixa ver.
1: Sim, a Joana Miranda, o Luana do Bem e a Maria Rueff. Joana, foram maravilhosas ontem. Acompanho-te todos os dias pela rádio. Foi um gosto ver-te ao vivo. Um grande beijinho de Viseu para ti. E um para os meninos também, claro.
2: Eu disse-te, havia imensas pessoas de Viseu que ouvem o Acorda.
1: Bora, Viseu!
2: E vieram falar connosco. E foi muito fixe, porque a Maria Rueff diz: eu ouço a Cidade FM desde que Rádio Cidade.
1: Desde que era Rádio Pirata. Bom dia, gangue. Boa sexta. A contar as horas para o fim de semana. Trabalhar desde as 3h30 da manhã. Beijinhos, Kátia.
2: Poxa.
1: Kátia, espero que não faltem muitas horas para as para o teu fim de semana. Agora, lá está. Perguntaste porque é que há tanta malta de Viseu na Suíça?
2: Esqueci-me.
1: Ok. Também é um mistério. Ninguém quer falar sobre isso. Vamos fingir que não é uma coisa. Bom dia. Oi, tens de ligar o microfone?
3: Bom dia, boa sexta. Vamos ao último esforço antes do fim de semana.
1: Ia, vamos a isso, Tina. Tens o carro a bombar completamente. Entretanto, temos aqui uma história. Bom dia, gangue das 7. Ontem, por vossa culpa, eu passei por uma situação engraçada. Estava num café e do nada começo a escutar duas vozes que eu reconheci das manhãs. Então fui olhar. Era um miúdo a ver vídeos numa rede social onde vocês partilharam a situação dos veterinários e da Joana a chorar. O miúdo viu que eu estava a olhar para ele, perguntou-se se me estava a incomodar. Eu só respondi: não. Eu só escutei algo pela segunda vez e vi que eras tu que estás a ver algo que eu ouvi há uns dias já. Forte abraço para todos, uma ótima sexta. Foi um déjà vu. E Joana,
2: giro.
1: Esse vídeo dos veterinários.
2: Nós recebemos mensagens tão queridas dos veterinários.
1: Foi incrível.
2: Yeah.
1: Como médica veterinária, obrigado pelas palavras. Sou médica veterinária e agradeço imenso. Disseram tudo, é uma profissão muito nobre. Eu gostei como eu disse que era uma profissão nobre e apareceu de facto uma veterinária cujo apelido é nobre.
2: Então,
1: é literalmente uma profissão nobre.
2: Sim.
1: Olha, digo-te já, nada disto, e tu confirmas, Joana, foi condescendente
2: planeado.
1: Ou planeado, não. É mesmo honesto.
2: Vem de um sítio mesmo de amor e de gratidão. Opa, que horror, agora sou. Descalça na mata.
1: Vem de um sítio de amor e gratidão. Nós adoramos veterinários.
2: Yeah. É isso.
1: Era só isso que eu queria dizer.
2: E é mesmo tudo verdade. E tudo o que o Arthur disse é honesto. É honesto.
1: Sim. Agora estava a olhar e estava a pensar: será que eu fui uma besta? Eu tinha a minha colega a chorar e estava tipo: andas a dar chocolate aos teus cães, Joana. Se calhar devias parar com isso. Mas...
2: tu és uma besta.
1: Yeah, talvez. Olá, Vidine. Sou Easy. Bom dia. Bom fim de semana.

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3: Não apanha trânsito e uma excelente sexta-feira para todos e um ótimo fim de semana.
4: Obrigada.
5: Dá-lhe, Maria.
4: Nós metemos mesmo as mães a dizer olá, gangue.
5: É, não é?
4: As mães neste momento dizem sim, eu faço parte de um gangue.
5: Sim, sim, eu estou num gangue também,
4: estou num
5: filho.
4: Gangue.
5: O gangue das sete. Bom dia, maltinha, bom trabalho para vocês. Roça em mim às 7 da manhã. Muito
4: opa,
5: bom.
4: Olha.
5: Beijinhos. Ei, olha. É a Cidade FM.
4: É assim, ontem FM. Foi quinta-feira, muita gente sai à noite, portanto são capazes de estar a roçar em alguém.
5: Daqui a pouco, Plutónio Interstellar, La Plena, W Sound. Hoje vamos ser profundos também, na verdade. Queremos falar daquele momento em que a tua vida mudou para sempre.
4: Uhum.
5: Yeah. A partir das 8. 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
4: Que bom, quem me dera.
5: Yeah. Vamos à música, é já a seguir. Fica desse lado, bom fim de semana.
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0: plena. Revolução com Belém, estás na Cidade FM. Bom dia, boa viagem, uma espetacular sexta-feira. Daqui a pouco vamos a Magazine com Ruben Mateus. Antes disso, montagem câmara lenta. DJ Duarte, só se quiseres.
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0: Beyoncé, Texas Hold'em, estás na Cidade FM. Bom dia! Viseu, a melhor cidade para se viver. Melhor vinho, Dão, melhor gastronomia, rancho à moda de Viseu, jardins com fartura, palácio do gelo, bares para todos os gostos, muitas rotundas, venham visitar, serão bem recebidos.
1: Olha,
0: adoro
1: muitas rotundas, é hilariante.
0: A Noémia. Como assim, hilariante? É verdade.
1: Noémia, obrigada.
0: É absurdo.
1: Mas
0: é absurdo. São 8 da manhã.
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0: Não quero falar mais disso.
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0: Mas que é nesta lista?
1: Não,
0: visitem Viseu. Temos o melhor vinho, temos a melhor gastronomia, temos muitas rotundas.
1: Pá, mas é que parece que é para aquelas pessoas com hiperfoco, tipo em comboios.
0: Meu, se adoras as rotundas, se o teu hiperfoco é uma boa rotunda, tu vais passar completamente com Viseu.
1: Estás no espectro e adoras rotundas, vem para Viseu.
0: Aí, olha, digo-te uma coisa. Lá está, novamente. Tem tanta coisa boa, porque é que há tanta malta a bazar? É só isso que eu gostava de
1: dizer. Para a Suíça.
0: Para a Suíça em particular. Bom, estamos juntos até às 11. Para já, som de Pedro Sampaio. Esta chama-se Jet Ski. Já a seguir, Mizimaz. Ei, olha lá. Boa viagem. Boa sexta-feira.

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1: 1918, foi professora durante 30 anos e reformou-se em 1977. Susan não precisa de qualquer ajuda para andar e começa o dia com alongamentos. De evitar, na rotina de Susan, estão os açúcares, os fritos e o álcool. Talvez o segredo, quem sabe, possa estar por aqui. Viajar 20 horas de avião sem escalas. Assim será entre Londres, no Reino Unido, e Sydney, na Austrália. A partir de abril do próximo ano, será o voo comercial mais longo de sempre, com os testes deste voo a estarem a correr de forma positiva. São milhares de quilómetros, milhares, muitos, em menos de um dia, e reduz em 4 horas o tempo da viagem, que atualmente tem escalas. O primeiro passo é a rota Sydney-Londres e depois ter uma rota também sem escalas entre Sydney e Nova York. Durante o voo, haverá direito a alongamentos e também a Wi-Fi gratuito. Eu espero uma rota direta de avião entre a minha casa e a Sampaio e Pina. Se alguém puder pensar nisso, obrigado e bom dia. Não há volta a dar, os combustíveis voltam a ficar mais caros na próxima semana. Isso significa, na prática, menos dinheiro na carteira, é o que é. Se estás a conduzir, fica a saber que o gasóleo fica 9 cêntimos mais caro e a gasolina 3 cêntimos. Eu estou a imaginar as pessoas, a esta altura, a pararem o carro para pouparem o combustível. Pronto, não anda mais.
2: Desengatado, ficasse... daqui para a frente.
1: Isso é mito.
2: É mito.
1: O carro desengatado, poupar combustível, é mito. Isso não existe.
2: Então desliga o carro completamente.
1: Não é, isso é que desligar a... o carro. A melhor forma de poupar combustível é ter a mudança. Bem-vindos ao Código da Estrada versão Cidade FM.
2: Tens 10 segundos.
1: Tens 10 segundos. A melhor forma é deixar a mudança engatada e tirar o pé do acelerador e deixar o carro ir. Gasta zero. A mudança desengatada continua a gastar combustível.
2: Muito obrigado, Ruben.
1: Nada, sempre aqui para dicas de poupança. Chamem-me para Edu Anderson, que eu cá estarei.
2: Até já.
1: Até já.
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2: Para já, muitos sentimentos com Olivia Rodrigo em Stupid Song. Bom dia. New York.

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0: So Easy, Olivia Dean, estás na Cidade FM. Bom dia, boa sexta-feira, estou ao corda. Eu sou o Arturo Simões, comigo Joana Miranda. Se te juntaste agora a nós, bem-vindo. Temos estado a falar do momento que mudou a tua vida. E é um bocado dramático para uma manhã de sexta-feira, mas...
1: Oh, funny, pode ser divertido.
0: Pode ser divertido também. Bom dia, cidade. Um grande dia para vocês. Eu passei só para dizer, o Diogo, que depois de ouvir 3 ou 4 pessoas a dizer que as namoradas ou mulheres mudaram a vida deles, não ouvi nenhuma mulher a dizer que o homem mudou-lhe a vida. Será que só elas são capazes? Beijinhos e bom trabalho.
1: Yeah.
0: Porque é verdade, até agora não apareceu nenhuma mulher a dizer: foi o meu homem que mudou a minha vida. Não. Tem sido: bem, eu só tomava más decisões até que ela apareceu e a minha vida desde então tem sido muito mais colorida. Obrigado, Ana, eu amo-te. Olha, eu percebo perfeitamente. Por acaso é curioso. Aguardamos. Pode ser que apareça, entretanto. Temos a Joana, não sei se foi um homem que mudou a vida, mas...
2: Bom dia, Cidade FM. Um momento que mudou a minha vida foi saber que as baratas entram dentro dos carros pela ventilação. Tenho pânico de baratas. E duas colegas minhas em situações diferentes e em momentos diferentes relataram que encontraram baratas vivas dentro dos carros. E a partir daí a minha vida mudou, porque não entro descansada dentro do meu próprio carro. Sinto constantemente comichões nas pernas.
1: Joana!
2: Vou andar à minha volta à espera de ver um ser desses na minha frente e espero que...
0: Ok. A Joana foi levada por uma barata. A Joana foi interrompida. Espero, não sei o que aí, espero.
2: Na minha frente e espero que...
1: Elas apanharam.

0: Joana!
1: Eles apanharam-na! Olha, o momento que mudou a minha vida.
0: Sim?
1: Não, não mudou a minha vida, esquece.
0: Não, ok, muito obrigado.
1: Eu ia falar sobre o disco, o meu gato que decapitou um pássaro.
0: Eu não sei se isso é um momento.
1: Não, porque eu já estava habituada a que os meus animais matassem outros animais. Ou seja, durante 2 segundos eu entrei em casa, vi um pássaro sem cabeça e fiquei tipo. Ah! E depois lembrei-me de toda a minha infância e fiquei tipo, ok.
0: Yeah, vives com um assassino.
1: Gatos, sim, Joana. Os gatos fazem isto.
2: Bom dia, cidade. O momento que mudou a minha vida foi aos 37 anos, quando tirei a carta de condução.
1: Nunca é tarde.
2: Sim. Tenho 3 filhos e uma mulher que são os grandes vadios, querem passear e eu também gosto. Já percorremos Portugal todo, Espanha.
0: Ixi. Lindo!
2: E arranjei trabalho como motorista.
0: Olha,
2: ei. Maravilha.
0: Maravilha. Aos 37.
1: Olha, a vida dele mudou mesmo.
0: Completamente.
1: Ele não conduzia, tirou a carta, tornou-se motorista.
0: Já, yeah, leva a malta a todo lado, é motorista lá em casa, é motorista fora de casa. Maravilha. Joana, tu podias ter guardado essa informação para ti, eu não entrarei mais da mesma forma no carro. Ei, se calhar são só aquelas duas amigas da Joana que têm problemas em particular com baratas no seu carro. Não tem de ser uma coisa...
1: Olha, os gatos também matam baratas.
0: Bem, os gatos matam tudo e mais alguma coisa. Só não te matam a ti, Joana, porque tu és muito grande.
1: Sim.
0: Mas...
1: O diz que tenta. O meu gato bem que tenta matar-me.
0: Mas... Eu não duvido, nem que seja por dano psicológico, não é? Constante ao mear a noite toda. Sim. O que é que mudou a tua vida?
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0: Nem quero ter as pernas baixo da mesa agora. Está aqui uma barata. Não, desculpa, a produtora Margarida está quase a sair do estúdio. Está tudo bem, ok? Não há baratas aqui.

0: La Plana, da Lução de Combela, estás na Cidade FM. Bom dia, este é o Acorde, eu sou Arthur Simões, comigo Joana Miranda. Queremos saber qual foi o momento que mudou a tua vida. E por acaso, estava à espera de receber mais destas aqui no nosso 911-911-908. Alguém disse: Buongiorno!
1: Principessa!
0: Ainda não tive esse momento. O pessoal que teve antes também não tinha? Ou estou sozinho? É assim, o pessoal que teve o momento que mudou a sua vida, assim, antes não tinha. Ou então, se calhar, teve e não percebeu. Se calhar já tiveste e não sabes. Pensa lá bem. Se calhar houve uma decisão que tomaste, houve algo que te aconteceu que mudou tudo. Sim, Joana?
1: Olha, eu. O momento que eu acho que foi o mais definidor da vida que eu tenho hoje foi aos 21 anos, arranjei uma casa em Lisboa e vim viver sozinha.
0: Pumba, mudou tudo.
1: Fui viver para Santos.
0: Sim! Para Santos!
1: Eu vivi em Santos durante 8 anos.
0: Minha Nossa Senhora!
1: Aqui é o polo de todos os

0: Eu, por acaso, como já tinha vivido isso na minha adolescência e foi demasiado traumático, nunca mais quis tocar em nada.
1: Estavas lá por motivos culturais, não?
0: Motivos culturais e universitários e profissionais. E ainda hoje vivo sozinha.
1: Bom dia, Arthur e Joana. O dia que mudou a minha vida foi o dia em que nasci. PS, dia 1, a pedir à Joana para vir ao Porto atuar.
0: Oh, não, ei, eu adoro ir ao Porto atuar. Eu vou ao Porto atuar várias vezes.
1: Por acaso, é verdade, já. Isso vai chegar ao dia 2 para aí.
0: Eu adoro o Porto.
1: Bom dia, Cidade FM. Sair de casa do meu pai com 18 anos. A melhor e provavelmente última volta que dei à chuva de bicicleta. A sensação da chuva, ei, do meu corpo foi tipo uma libertação. E não sei explicar, mas sem dúvida um ponto crucial da minha vida. Isto é o Bruno com 18 anos a sair de casa de bicicleta.
0: A chuva.
1: A sentir a chuva, a sentir o vento e a sentir a liberdade.
0: Tantos momentos cruciais e inacreditáveis e nós temos mesmo que
1: romantizá-los e
0: romantizá-los, é? Olhar para eles e pensar, fogo, eu fiz isto. 18 anos, és uma caganita.
1: Sim.
0: Mas nada, neste
1: Sim.
0: mundo.
1: Sim. Há muito amor aqui no nosso WhatsApp. Para mim, o melhor dia da vida foi ter ficado com o amor da minha vida inteira. Luís. Oh. Há muito disto.
0: Adoro declarações de amor.
1: A minha vida tem mudado depois de casada com o meu marido. Já há 30 anos. Ah, cá está, uma mulher cujo marido mudou a vida, finalmente.
0: Sim, há 30 anos.
1: Deixa-me ver. O que
0: qual é,
1: que...
0: é o segredo?
1: Partilha aí, dá aí uma dica. 911-908, WhatsApp da Cidade FM. Daqui a pouco damos uma última voltinha pelos momentos que mudaram a tua vida. E se não sabes nenhum, pensa bem, se calhar houve um. Se calhar...
0: Claro que
1: lá está,
0: houve.
1: Para mim foi uma entrevista na Dica da Semana. Ao Vasco Palmeirinho. Quer dizer, houve mais, mas...
0: E vires para Lisboa também.
1: Isso mudou uma coisa ou duas. DJ Télio, alcool e prazer, vamos a isso, bom dia.

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Calvin Harris com Frank Ocean e Migos. Estás na Cidade FM. Bom dia, este é o Acorde. Eu sou Arthur Simões. Comigo, Joana Miranda. Joana, a natureza das mensagens que estamos a receber é tão bonita, tão pura. E temos tantas histórias bonitas aqui no nosso 911-911-908 que a única trilha que me veio à cabeça para pôr por debaixo disto é... Bem, que tema de sexta-feira. Estamos a perguntar-te que momento é que mudou a tua vida. 911-911-908, WhatsApp da Cidade FM. Bom dia, malta. Uma coisa que mudou a minha vida foi quando a Cidade FM vos meteu-me a fazer manhãs. Ganhei os meus primeiros 3 amigos da rádio. E únicos. E ainda por cima são bem dispostos. Ai, Rui. Somos os teus amigos da rádio.

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1: Ir viver horas a horas de casa para um quartel. Ganhei responsabilidade, maturidade e outras tantas coisas. Mas o mais importante foi ter encontrado no exército o amor da minha vida, quando mais precisava. Mensagem da Andreia. Meu caro.
2: Bom dia, Rafinha. Aqui fala Filipe da Suíça. Para mim, a maior volta que a minha vida deu foi aos 21 anos de ter vindo para a Suíça, onde não conhecia ninguém, começar uma vida nova. E hoje, aos 34, preparo-me para no fim deste ano regressar novamente a Portugal. Medo ou esperança? Como estão as coisas por aí? Um abraço, equipa da Cidade FM, aqui da Suíça.
1: Como é que as coisas estão por aqui? Olha, sabes, descobre por ti próprio. Vem, aparece, nós estamos aqui à tua espera. Seja muito bem-vindo de volta. E vai-se andando, uns dias melhores, outros dias piores. Não olhes muito para a economia,
3: o Portugal,
1: para
3: o Portugalinho dos portugueses.
1: O sol e a comida boa continuam por aqui. Portanto, se essa for uma preocupação tua, então podes ver descansado.

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0: Bad Bunny. Nova Ion, estás na Cidade FM. Bom dia, este é o Acorda. Já a seguir vamos ao Magazine com Ruben Mateus.
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1: ChatGPT anuncia que esta sexta-feira o lançamento do ChatGPT Health, que poderá ser usado por maiores de 18 anos. O objetivo é dar conselhos médicos. Quem utilizar pode inserir os registros médicos, os exames que fez, para que a plataforma consiga dar conselhos mais adequados. Todas as semanas, atenção a este número, de acordo com a plataforma, 300 milhões de pessoas, 300 milhões, pedem conselhos médicos ao ChatGPT. Mas ficas desde já esse aviso de que este ChatGPT Health não substitui um médico profissional. Não se metam com ideias, no fundo é esse o conselho. Não há como fugir, minha gente, os combustíveis voltam mesmo a ficar mais caros na próxima semana. De acordo com o site Contas Poupança, o gasóleo sobe 9 cêntimos por litro, a gasolina irá ficar mais cara 3 cêntimos por litro. Já esta semana, o gasóleo ficou mais caro 11 cêntimos e meio e a gasolina subiu 6 cêntimos por litro. A quanto é que estão os combustíveis? Estão muito caros. E vamos falar de uma pequena ajuda que poderá ajudar a poupar e a fazer com que aquela ida à bomba de gasolina seja só daqui a 2 ou 3 semanas. É que cumprir os limites de velocidade ajudam os condutores a pouparem dinheiro ao final do mês, ao final do ano e ao longo da vida. Investigadores de uma universidade norte-americana analisaram cerca de 120 milhões de viagens nos Estados Unidos para medir o impacto do excesso de velocidade. A conclusão a que se chegou é que se todos os condutores cumprissem os limites de velocidade, se poderia poupar num só dia mais de 19 milhões de euros, mais de 25 mil milhões de litros de combustível e 57 mil toneladas de dióxido de carbono. Andar dentro dos limites permite gastar menos combustível, com isso menos dinheiro, e também poupar as emissões para a atmosfera. Em média, cumprir os limites de velocidade significa apenas mais um minuto dentro do carro em cada viagem.
2: Eu não sei se tenho esse tempo todo, Ruben.
1: Não tens um minuto na tua vida para poupar algum combustível?
2: Eu tenho que ultrapassar esta velha a 200 a hora. É a única forma, Ruben.
1: É a única forma de decidir realizar e sentir feliz.
2: Ruben,
1: sim. E aquelas pessoas... Desculpa estar aqui a interromper o teu momento, mas
2: não,
1: aquelas pessoas que ultrapassam,
2: sim,
1: e depois de ultrapassar e vão para trás de um carro que ainda está a andar mais devagar, sendo que tu não podem ultrapassar e estão ali encostadinhos ao carro a travar e a pessoa diz: valeu a pena, seu...
2: Eu sinto que tens muitas coisas para...
1: Aconteceu-me esta semana, caramba.
2: Pois, eu reparei. Ruben, obrigado.
1: Pronto, bom fim de semana.
2: E bom fim de semana, no teu caso, bom trabalho. Tchau.
1: Tchau. 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
1: Calma,
2: Calmex nos cavalex.
1: É xandramo. É já a seguir, ok? Para já, Relíquia do 2T.

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0: E Pedro Sampaio, estás na Cidade FM, bom dia, este é o Acorda. Eu sou Arturo Simões, comigo Joana Miranda, vamos ao Acorda para isto.
1: Wake up!
0: For this, não temos a recomendação do Pedro hoje, não está connosco, mas...
1: A recomendação dele é...
0: Cereais.
1: Não, skate. A recomendação dele é não partam a mão.
0: Ah, já, não jogues a bola contra um tipo chamado Cadu Pistola.
1: Sim, qualquer pessoa que tenha o nome de uma arma.
0: Sim.
1: O seu nickname, não jogues com ele a nada.
0: Não entres em campo com um tipo assim. Pronto, fica a recomendação do Pedro, obrigado Pedro. Joana, queres começar?
1: Olha, posso começar. A minha recomendação é uma comediante que eu adoro e ontem por acaso estava a falar dela com as minhas colegas e achei que deveria trazer para aqui também. Jordan Jensen. Ela é das minhas favoritas hoje em dia. Já falei da Whitney Cummings, mas a Jordan é super atual. Ela tem um podcast que vocês podem ir ouvir, mas não é a especialidade dela. A especialidade é stand-up.
0: Ah, okay.
1: Ela tem agora um special na Netflix e ela é de Nova Iorque. Aparece também no filme que o Bradley Cooper lançou, Is This Thing On?

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1: É referenciado muitas vezes também.
2: Há tantas tatuagens do Lion, há
1: há cenas míticas que depois foram repetidas e referenciadas desde então.
2: A cena do espelho.
1: A cena do espelho.
2: Da filmagem do espelho.
1: Em que ele está a imitar o Taxi Driver. É fantástico.
2: Não, e depois a câmara atravessa o espelho e filmam a ele diretamente. Há técnicas de realização ali inacreditáveis.
1: Em cenas.
2: E o filme é tão bom que eu acho que ele nunca mais quis fazer filme nenhum, sabes?
1: Eu percebo. Ele está tão bem nesse papel.
2: Sim.
1: La Haine, se quiseres já agora acompanhar com uma investigação que saiu há muito pouco tempo, deves teres ouvido falar, Fronteira do Medo, do pessoal do Fumaça, do podcast.
2: Sim.
1: É precisamente uma investigação sobre o policiamento deste tipo de bairros, as pessoas que lá vivem e os polícias que lá trabalham. Portanto, está tudo ligado.
2: Bem, olha, não ouço o Fumaça há imenso tempo, mas também fica como recomendação.
1: Sim, senhora. Três recomendações. Aliás, quatro. Não jogues a bola contra um tipo chamado Cadu Pistola.
2: Vais ver a Jordan Jensen. Podes ir ao YouTube, mas podes ir ao TikTok e ao Instagram. Uhum. Ela tem imensos reels incríveis.
1: Lá está. E La Haine, e o filme e a Fronteira do Medo. Investigação.
2: E o novo álbum de Charlie XCX e o videoclipe. Também está a preto e branco. Pronto.
1: E não digas que vais daqui. I don't give a fuck. Dua Lipa. Toca já a seguir também. Vai que talvez você precise de mim.
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0: Ordinary, Alex Warren, estás na Cidade FM. Bom dia, este é o Acorde, eu sou Arthur Simões, comigo Joana Miranda. Joana, já viste
1: O nosso pequeno almoço que a nossa
0: que a nossa produtora Ana nos trouxe.
1: Obrigada,
0: sim?
1: Ana.
0: Isso, já reparei que já viste, obrigado Ana. Mas não, estava a falar de outra coisa, na verdade. As finalistas para as notas de euro que vão começar a entrar em circulação no final de 2026. O Banco Central Europeu apresentou os 10 designs finalistas para as futuras notas.
1: De quê? Mas com caras de pessoas?
0: Então é assim, há dois grandes temas neste momento. Os finalistas dividem-se em dois temas principais. Cultura europeia, e aí estão caras conhecidas. Beethoven!
1: Ah, ok.
0: Que caras conhecidas que és? Era o quê? A Cristina Ferreira?
1: Juliette, não, não, mas
0: euros.
1: Assim, da Europa, sei lá.
0: Olha, dê-me 10 gostas, se faz favor.
1: Zara Larsson.
0: Não, é mais Marie Curie, okay. Miguel Cervantes, Leonardo da Vinci, esse tipo de malta.
1: Também sim, é tudo pessoal. Antigamente.
0: Sim, sobretudo. E o outro tema é natureza europeia.
1: Ok.
0: Portanto,
1: está lá alguma coisa tuga?
0: Não tenho bem a certeza, por acaso. Temos aves, paisagens fluviais. Eu não sei se há alguma...
1: Tipo, sei lá, o Gerês. O Colombo.
0: Não tenho bem a certeza.
1: Não há nenhuma nota com o Colombo?
0: Não, olha... Pelo que percebi,
1: nunca foram ao Colombo.
0: Não está nada. Não está aqui apenas a Seca da Lourinhã também. Não há... O entroncamento não está... Não, por acaso não incluíram nada disso. O que vai desaparecer, ou pelo menos, pronto, enfim, não vai desaparecer,
1: okay.
0: Mas não está incluído nestes novos designs, é a nota de 500 euros.
1: Ninguém usa.
0: Ou seja, vai manter o seu valor, obviamente, mas não...
1: Não vão sair novas.
0: Não vão imprimir novas, não vão dropar em novas notas de 500 euros. Eu, por acaso, não uso muito no meu dia-a-dia, para ir ao pão.
1: O outro é que diz notas violeta, são essas, não são?
0: As notas...
1: Um bloco de notas violeta.
0: Epá, nunca vi.
1: É a única pessoa a usar.
0: 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Lady Gaga com Abracadabra, toca já a seguir.
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1: Estudo.
2: Eu acho que vai ser giro.
1: Está bem, pronto.
2: A Bia já partiu uma vez.
1: Por acaso é verdade.
2: Mas ela não gosta que nós falemos disso.
1: Sim, há um ecrã, pronto, ligeiramente.
2: Moça. Sim, não, e sabes o que é o mais hilariante? Foi com uma bola anti-stress.
1: E foi num dia que eu estava de férias, por acaso.
2: Pois foi!
1: Minha Nossa Senhora, é a partir de segunda-feira. Até lá, bom fim de semana!
2: Tchau, bom fim de semana!
1: Tchau! Divirtam-se, juizinho.
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Dai Dai, a canção deste Mundial. O meu nome é Maria Morango, estou contigo até às 4 da tarde. Agora quem te faz companhia foi uma banda que também esteve no Halftime Show do Mundial. São os BTS com Swim.

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Mike and Bamba, aqui na tua Cidade FM. Esta canção que já fez parte do show de música desta semana. E é já a seguir que chega o Deus. Segues viagem com Olivia Rodrigo. Esta que é a Stupid Song. Mete mais alto.

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0: do A Cidade FM. Continuas comigo, Maria Moranco.
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0: Ora, pois bem, continuamos então no Shot de Música, desta vez dedicado a Luís Represas. Foi nesta quarta-feira que a indústria da música portuguesa perdeu alguém muito querido e também amigo. Eu tive a sorte de privar algumas vezes com o Luís Represas, muitas vezes em noites de verão no Algarve. Aliás, os meus pais e os meus tios até o chamavam de Júlio para que ninguém o reconhecesse nas noites em que estávamos sempre com o Luís. Ora bem, o Luís sempre foi conhecido por ser aquela pessoa que levava a guitarra para todo lado e que não se calava até às tantas da manhã. Sempre gostou de pôr toda a gente a cantar. Menos num dia muito especial, no dia do casamento de Pedro Ribeiro, que apesar de estar no casamento do amigo, não lhe roubou o microfone e deixou o seu amigo cantar a sua canção Zorro, que até aos dias de ontem eu achava mesmo que era de António Zambujo. A canção Zorro de António Zambujo pertence a Luís Represas. Bem, este shot de música serve para agradecer mais uma vez as excelentes histórias de Pedro Ribeiro, mas acima de tudo para agradecer ao grande legado de Luís Represas, um homem excelente, com valores espetaculares e que acima de tudo viu sempre muita esperança

portuguesa e por isso o meu obrigada. Espero que tenham gostado muito deste shot de música, filo com muito carinho e pronto, olhem, agora vamos mudar completamente de registro porque também estamos aqui na Cidade FM, na Rádio Jovem número 1 e por isso mesmo ficam agora na companhia do com a Rainha da Finesse. Olha, eu gosto muito deste nome e também

televisão e acaba aceitando o homem que tem televisão. Acaba assistindo a visão na televisão. Isso, né?

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Esta que já vem com sabor a fim de semana, é ou não é? É já a seguir que te vou dizer como é que podes ganhar algum dinheirinho. Pode ser que te ajude nas tuas férias, por isso mesmo é ficares desse lado. Agora ficas com uma das tuas favoritas, Fui Moleque, na Cidade FM.

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Ficas agora na companhia de dois amigos que também são muitos amigos aqui da Cidade FM e de quem nós gostamos muito. É o Loner Johnny com o Plutónio a 25 de Abril.

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1: Continuas comigo, Maria Morango, até às 4 da tarde. Só para informar que estás quase de fim de semana e teres tempo para ti. Aliás, por falar em tempo para ti, é nestas alturas, quando temos tempo, vemos algumas séries e então...

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sessões fotográficas, passando também pela Semana da Moda em Milão. Pois é, a Caetano é muitas vezes convidada para Semanas da Moda, Milão não é uma exceção, e foi convidada para desfiles de marcas como a Prada e Moschino. Isto é mesmo...

uma das caras das Portuguese Girlies, que junta com, por exemplo, Vicky Montanari, Rita Montezuma, Mafalda Patrício, enfim, uma data delas. A nossa também, Raquel Costa Gomes, saudades de Raquel Costa Gomes. E, bem, portanto, são conhecidas por juntar muitas cores, padrões e ter muita personalidade na maneira como se vestem e também fazem vídeos no digital. Há aqui um destaque curioso a ter, que é a primeira vez que a Prime Video aposta num documentário de uma celebridade desta geração e que é uma influencer. Portanto, antigamente só andavam a apostar na Maria Cerqueira Gomes e agora nas Manas Patrocínio, que já agora, se ainda não viste, vê, porque está muito fixe. E o nosso Kiki Sotes também já as recebeu em terapia de segunda, portanto, é passagem no nosso canal do YouTube. A verdade é que as plataformas de streaming já perceberam uma coisa. Hoje em dia, muitas histórias e pessoas importantes já são influencers e não são figuras públicas. Portanto, está aqui a mudar. O que eu quero saber é quem seria para ti a figura pública do digital que deveria ter então um documentário. 911-911-978, partilha comigo porque eu quero muito saber. Podes ter também o meu nome, que eu não me chateio. Mas olha, uma pessoa que para mim iria ter um ótimo documentário seria Bárbara Bandeira. Ela que acaba também de lançar mais um videoclipe do seu Lusa At 2. Manel, se ainda não viste, dá também um passinho pelo YouTube porque está lindo de morrer. Agora ficas com o Mike Eleven, com a Bárbara Bandeira, esta que é Ride, para ouvires muito mais alto no teu carro. Tenha uma ótima sexta-feira.

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Cidade FM. O meu nome é Maria Morango, estou contigo até às 4 da tarde e logo depois vou-me embora e vou para a despedida da minha irmã, despedida de solteira. E eu quero aqui fazer um movimento com os melhores ouvintes do mundo, que é o seguinte: eu quero que enviem uma mensagem para o Instagram da minha irmã Matilde, Matilde F. Cabral, F de Francisca, F. Cabral, a dizer: Matilde, não te cases com o noivo. Ou só dizer: Matilde, não te cases. Bora provar que vocês são os melhores ouvintes. Matilde F. Cabral com a mensagem: Matilde, não te cases. E por isso mesmo, vou dedicar esta à minha irmã Matilde. Ray com Where Is My Husband, na tua Cidade FM.

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0: que vocês quiserem. Ora bem, primeiro que tudo, e acho que é muito importante neste dia, é roubar o telemóvel ao noivo e à noiva. Isto porque esta pessoa deve desligar completamente de tudo e aproveitar ao máximo este fim de semana. Se formos a pensar bem, esta pessoa nunca mais vai ter no mesmo sítio todos os melhores amigos e amigas disponíveis para ela. Portanto, é tudo sobre ela. Portanto, acho que devemos mesmo tirar o telemóvel tanto ao noivo como à noiva. Obviamente que se for necessário enviar uma mensagem a alguém importante, deixamos enviar, como é lógico. Tema tenso agora. Tema 2. Dinheiro. Isto é sempre tenso. Temos sempre que falar sobre isto e sermos abertos, mas, por favor, não façam isto à frente do noivo ou da noiva. Ele já está estressado com o dinheiro que vai gastar no casamento dele ou no casamento dela. Por favor, falem sem o noivo ou a noiva estar perto. Falem nos grupos do WhatsApp. Tentem ao máximo não falar sobre dinheiro à frente dos vossos noivos e noivas. E por terceiro, a seguir tenho mais e vou trazer mais, mas falar em stress. Para além do dinheiro ser um stress, outra coisa que é stress é os noivos e noivas estarem a pensar no dia do casamento. Portanto, bora não falar sobre o casamento nesse dia, a não ser que o noivo ou a noiva tragam esse tema para cima da mesa. É para divertir este fim de semana. Este fim de semana é para divertir. E por falar em diversão, eu preciso mesmo que vocês enviem uma mensagem para a minha irmã Matilde. Matilde F. Cabral no Instagram, e mandem-lhe uma mensagem a dizer: Matilde, não te cases, eu quero tanto chateá-la. Já a seguir trago mais dicas, mas antes vais ouvir os teus artistas favoritos. Tens Pedro Sampaio a chegar.
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2: E chega a altura da nossa dica de amiga. Continuas comigo, Maria Morango. Hoje o tema é despedidas de solteira. Visto que vou para a despedida de solteira da minha irmã Matilde, trouxe aqui umas dicas de como nós podemos ser melhores madrinhas e padrinhos na despedida de solteira dos nossos noivos. Portanto, isto são dicas que dá para tanto para noiva como para noivo, padrinhos e padrinhas e madrinhos e enfim.

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Boa sexta-feira ao som de Dave e Thames, eles que são uma dupla de milhões. Foi a Rain Dance na tua Cidade FM. Estás comigo, Maria Morango, mas só mais uma horinha. Segues viagem agora com Me Passou no Daily.

FM e é já a seguir que chega o meu histórico do YouTube. Antes de me ir embora, vou-te dar então o que é que eu ando a ver no meu canal do YouTube. Segues viagem com o Bad Bunny. Ai, adoro esta. Devia tirar mais fotos.

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1: Para o teu novo sweet spot. Um grande beijinho e obrigada mesmo, mesmo, mesmo por esta primeira semana. O meu nome é Maria Morango e bisu, bisu, bisu, bisu, bisu.

0: Olá, boa viagem e boa sexta-feira. Como é que estamos aí desse lado? Já cá estou eu, Catarina Silva, João Miguel Costa.
1: O quê?
0: Nosso Tiago também está presente a dançar. Acho que ainda é efeito da bebida energética que lhe dei ontem. E meus amigos, estamos todos reunidos para mais uma
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0: Ó João, estou aqui a rir, mas nem estou nada feliz. Ó João, não sei se sabes o que aconteceu então, no Show Me the Money. Não sei se sabes, mas eu vou partilhar aqui contigo e toda a nossa malta. Tá bem?
1: Chuta.
0: Então não sei se estás preparado.
3: Um toque. Dois toques.
0: Ai, não acredito. Não era tu, era Show Me the Money. Ah, pois.
4: Não acredito.
0: Ah, pois. Pá. Sabe quanto é que acabou de perder?
4: Sei.
0: 30 mil euros.
4: Sério?
0: A sério.
4: Vou chorar.

0: quantas mensagens? Diga.
1: Eu mandei uma hoje.
0: Pois, então hoje? E não meteu um lembrete. Agora não posso fazer
1: nada. Não estou a acreditar.
0: Pois, e agora?
1: Onde é? Sério, Vera, é mesmo a Vera. Ai, não posso.
0: Sou mesmo eu, onde é que está? Diga-me lá.
1: Estou a almoçar na pausa do meu trabalho.
0: Onde? Em que sítio do país?
1: Em Gaia.
0: Oh, então e não pôs aí um lembrete no telemóvel?
1: Não,
0: estou
1: a acreditar, eu nunca mais me lembrei. Eu mandei a mensagem, nunca mais me lembrei.
0: Pois, a que horas é que mandou a mensagem?
1: Mandei hoje de manhã.
0: Isto se calhar o melhor é esquecermos o assunto e não contar a ninguém, não é?
1: Eu preferia que nem me tivesse ligado, que eu não perdi.
0: Eu estou-me a rir, mas estou muito triste.
1: Mas pronto, estou muito triste.
0: Oh, 30 mil euros, 30 mil euros.
1: Estou muito triste.
0: Olha, vou aproveitar para lhe mandar um grande beijinho. Muito obrigada,
1: obrigada
0: por ouvir a rádio.
1: Vera. Obrigada. Obrigada, e vou continuar a tentar.
0: É isso mesmo.
1: Meu Deus.
0: Para a semana, já sabe, mais um SMS ou vários, fica
1: obrigada.
0: Desse lado, para tentar ganhar.
1: Obrigada, Vera, um beijinho muito grande para vocês.
0: Um beijinho, sabe?
1: Todos os dias.
0: Sabe quanto é que vamos ter para a semana?
1: Quanto?
0: 40 mil euros.
1: Ai, meu Deus, eu não estou a acreditar.
0: Nem eu.
1: Burra.
0: Nem eu, não é nada burra.
1: Ai, Vera, obrigada.
0: Esqueceu-se.
1: Um beijinho muito grande
0: e bom fim de semana.
1: Obrigada, igualmente.
0: Adeus, adeus.
1: Obrigada. Obrigada.
2: Ai, ai, ai.
3: Olha, eu nem...
4: Eu não tenho a certeza que estejam reunidas as condições para se fazer esta emissão.
3: Eu também acho que não tínhamos que começar assim,
4: eu só queria dizer duas coisas. Primeiro, sabias aquela charada que é Porto é maior que a Gaia toda?
3: Não.
4: Porque que a Gaia fica que a Gaia.
3: Ah, ok, boa.
4: Mas como é que se chamava a nossa ouvinte?
3: A nossa ouvinte, a Vera. Não, a Vera foi quem ligou. Eu já não me lembro do nome da ouvinte.
4: Eu só queria dizer à Vera.
3: Sabes porquê? Porque eu nem sequer tenho palavras, eu só sinto tristeza.
4: A Vera é muito fofa. Mas há ali uma parte em que o ouvinte diz que se sente algo. Sente-se algo.
3: Sim.
4: E eu ia pedir à Vera que nestes casos não corrigisse, porque
3: olha,
4: é tipo.
3: Mas é triste.
4: Gosto muito desta ouvinte, um beijinho para esta ouvinte, é uma brincadeira, como é óbvio.
3: Mas
4: eu percebo o que é que ela está a sentir. Eu também diria ao meu, eu dizia que burro!
3: Não, ainda por cima, ela só mandou uma mensagem.
4: Mandou
3: hoje a mensagem, que isto é daquelas que acontece só uma vez. Também não vou dizer uma vez na vida para também não desmoralizar ninguém, mas não é muitas vezes que acontece
4: E sei lá, eu diria que isso é um link em mil, né?
3: Uma no milhão.
4: Não é assim. A música é Vou.
3: Sim, mas eu avancei um bocado na letra, que é para nem correr o risco de me enganar. Olha, mas ouviste o que a Vera Fernandes disse? João, para a semana são 40 mil euros. Ah, pois é, já não são 30 mil. É pá, olha, vamos aí ver como é que as pessoas portam.
4: Agora também tem um bocadinho aqui que era. Quem me dera que saísse outra vez, esta menina.
3: Era lindo.
4: E ela acessou outra vez. E depois para a semana era 50 e ela ganhava.
3: Pá, era.
4: Estás a ver? Tipo, ela atendia à terceira.
3: É impressionante. Não,
4: a terceira é de Vera. Se calhar vamos fazer a emissão.
3: Não, é isso mesmo. E relembrar, já sabes, as regras continuam as mesmas. SMS com a palavra vencer 68900. E na próxima sexta-feira a Vera voltará a ligar. Entre as 2 e as 3 vai ser extraído o número. Se for o teu, por favor, não faças como esta nossa ouvinte, não é? Atende com o que. Oh, João, como é que se diz?
4: Ser mal criado mesmo.
3: Como é que se diz?
4: Show me the bar!
3: Exato, é tão fácil. 40 mil euros!

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0: Olá, boa viagem e uma ótima sexta-feira.
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0: E João, eu sei que normalmente és tu que trazes aqui uma bela de uma história, não é, para iniciar o programa, mas tu sabes que eu ontem quase que ia sendo assaltada na hora do almoço, que eu acho inadmissível. É uma hora que, epá, desculpem lá, os ladrões deviam estar todos a almoçar, ou não? Desculpa lá, eu acho que deve ser. O João até está.
2: Então, e se te acontecer ontem à hora do almoço?
0: Sim.
2: Nós tivemos uma emissão. E tu escondeste?
0: Opa, porque imagina, eu não sabia que
2: tu
0: era...
2: Tu guardaste para ti?
0: Deixa-me explicar o que é que aconteceu. Eu sei que é feio, mas...

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1: Bom, foi, pois?
2: Na altura eles deixaram, o gajo deixou-me, então, fiquei com o mesmo número.
1: Pá, isto é hilariante porque o meu videógrafo disse-me exatamente o mesmo. No cais de estreia aparece um rapaz também com uma faca e diz: passa para o telemóvel, e ele: posso só tirar o meu cartão SIM? E tu és a segunda pessoa e ele também se chama João e tu também és João.
2: Opa,
1: acho
2: e há outra coisa.
1: Joões, eu não me lembraria disto, acho eu, não é?
2: E há outra coisa, que ele, nesse telemóvel, o telemóvel era do meu irmão, sim, ele tinha-me emprestado.
1: Sim, sim.
2: Que esse é o telemóvel do meu irmão. E eu tinha metido na foto de wallpaper a foto de uma amiga minha, que era mesmo minha amiga. Ou seja,
1: okay,
2: não era mesmo minha namorada.
1: Sim,
2: era tipo,
1: amiga.
2: Era a minha melhor amiga, era tipo uma amiga, uma bestie.
1: Exato.
2: E eu tenho a certeza que o gajo ficou a pensar que ela era a minha namorada. Ou seja, ao menos assalto, acho que devem assaltar com a informação toda. Eu perguntava: olha, isto é. Che, isto é a tua dama.
1: Opa, é que imagina, o meu chefe foi de. As pessoas depois ficaram a olhar para mim porque o meu chefe foi de. Foi tudo super rápido. Ele a tentar tirar-me o tablet, mas eu agarro o tablet e só solto um: che, levanto-me, e ele começa a correr. E eu, ei, pá, e eu fiquei tipo: podia-lhe ter dito alguma coisa, não é? Do tipo: olha, não faças isso, é bué mau. Roubar é bué mau.
2: Yeah, e cringe, é tipo, essencialmente é cringe.
1: Tipo,
2: bro.
1: Opa, a menos que seja um assalto ao Louvre, nós já não faz sentido. Yeah, porque aquilo foi, opa.
2: Ou assaltas a sério, ou tipo, eu acho roubar um tablet, desaparece.
1: Ai, João, por isso, olha, desculpa ter omitido esta história, é,
2: pá,
1: mas cá está, não é? Pá, espero que
2: mas não.
1: Não
2: esperava isto.
1: Ai, mais histórias viram hoje. Tarde livre.

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0: uma vez também te assaltaram e tu pediste para tirar o cartão do telemóvel, não é? E eu pensei que ontem também descobri um rapaz que também fez exatamente a mesma coisa e pelos vistos isto é mais comum do que o que se pensa. Temos aqui a nossa Edénia. Olá!
1: Alô, cidade!
0: Olá.
1: Olha, essa história de ser assaltada.
0: Sim.
1: E pedir para tirar o cartão.
0: Uh-huh.
1: Olha, acho que não é só vocês, comigo também foi igual. Pronto, agora vivo no Algarve.
2: E tu deixaste a pessoa tirar o cartão? Mas...
0: Pois, exato, essa é a questão, essa é a questão. E atenção, que a Edénia vive no Algarve.
1: Algarve, estou em Albufeira, mas na altura vivia no Brasil.
0: Ok.
1: E fui assaltada e virei para o gajo e falei, olha, posso tirar só o cartão, cheio de medo. E ele deixou eu tirar o cartão. Então eu tirei o cartão e pronto, foi assim. Mas eu pensei que fosse só eu a maluca de pedir para tirar
0: não,
1: o cartão,
0: não.
1: Mas tu vê que não.
0: Oi, Edénia.
1: Beijinho.
2: Beijinho. Cada vez que está a fazer assaltantes com o melhor coração, pá.
0: Sim, sem
2: dúvida. Os assaltantes cada vez estão melhores pessoas.
0: Então não, pá. Não, mas isto é mesmo... Pá, nunca me lembrei disto, pá. Percebes?
2: Da possibilidade de pedir para...
0: Sim, ou seja, naquele momento, não é? Eu pensar, tipo, olha, eu até acho que ia pedir tudo. Olha lá, achas que podes ir lá? Posso passar ao próximo? Sabes aquela questão?
2: Ah, yeah.
0: 10 dobro, euros ou...
2: Dobro e passo. Dobro e passo aos próximos. Podes assaltar duas pessoas a seguir, deixa eu ver.
0: Mas não a mim. Será que dá para fazer isso?
2: Pá, isso é bom. E o Samitil diz, não, estou a gravar um vídeo, meu. Para com isso.

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0: Vou partilhar contigo uma proposta fantástica que recebi aqui no meu WhatsApp, ok? Pelos vistos houve muita gente atenta ao facto de gostar de bolas de Berlim suspeitas, diferentes do habitual, e eis que me mandam uma página, ok? De um restaurante que faz kebab em bola de Berlim. Exatamente, João. E eu queria que tu visses, é mesmo uma bola de Berlim e tem kebab lá dentro. Em vez de pão, é uma bola de Berlim. Isto não é
1: sonho! Depende de qual é o sonho. Eu, por exemplo, prefiro estar a cair num arranha-céus.
0: Preferes cair num precipício num sonho?
1: Sonho, sim. Se for sonho, sim.
0: Não pode.
1: Na vida real,
0: não
1: obviamente
0: pode.
1: Que não, sonho, sim.
0: Não,
1: eu quero só deixar aqui claro uma coisa. Eu não vou dizer qual é que é o estabelecimento, não me interessa para nada.
0: Ei, eu estou tão feliz.
1: Eu ia
0: lá
1: pedir que as entidades competentes se dirigissem ao estabelecimento sem eu dizer qual é que é o nome, porque eu não tenho que dizer qual é que é o nome, porque senão aí estou mesmo a acusar e não é isso que eu quero fazer. As entidades competentes que vão lá, que encerrem o estabelecimento. Prendam os donos.
0: Nem pensar.
1: E toda a gente que for lá e coma, mesmo que seja bom, porque é importante que se perceba isto, e eu vou repetir isto sempre: não me interessa para nada se depois tu vais comer aquilo é bom. É tipo, porque é que estás a fazer isto? Senão não temos fim.
0: Por acaso nos comentários.
1: Pá, como, olha, façam o seguinte: comam o Magno e depois comam o croissant.
0: Olha, estão a fazer isso agora, viste?
1: Fazem separado.
0: Mas olha, também é uma trend. Essa achei muito básica. Doce com doce é básico. Não é?
1: Epá, tá bem. Essa também é outra. As pessoas agora descobriram que se colocarem uma cena salgada junto com uma cena doce, uau! Sabes o que é que isto dá? Dá uma coisa que tem doce e salgado.
0: Olha,
1: é
0: olha, bom. Olha, olha. Os comentários, claro. Por acaso tens dois tipos de comentários aqui nesta publicação.

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lugares esta iguaria, mas temos aqui um ouvinte, o nosso Litos, que diz: boa tarde aos dois, João, onde eu trabalho tem uma sobremesa, não é? Que é a bola de Berlim com tártaro de novilho dentro. Aliás, tu já cá vieste atuar. Pois é, tu estiveste num sítio onde vendem esta iguaria.

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0: Talvez Você Precise de Mim. Foi que acabaste de vir aqui na tua Tarde Livres.
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0: E estamos aqui a meio de um ranking, é verdade, de piores coisas, não é? Em ir à praia com a família.
2: Estamos aí no ranking, de ir à praia com a minha família.
0: Com a tua família?
2: Não sei se é com a família dos nossos ouvintes também.
0: Atenção, aqui dizemos a família, não é?
2: Porque, pronto, a família no geral.
0: Super suposto que é a nossa.
2: A família é a nossa família.
0: Exato, a Cláudia disse, o João descreveu o meu pai tal e qual, a 100%.
2: Exatamente.
0: Aquela bisca, pois é claro.
2: Vários pais.
0: Sem dúvida alguma. Portanto, então vamos agora para o quarto lugar.
2: Em quarto lugar desta menção honrosa, temos duas situações. A primeira é sempre protetor a mais, mãe.
0: Ah, sim.
2: Mãe, eu não sou a parede do teu quarto. Eu não estou a ganhar umidade. Escusas de me estar a dar duas de mão. O que é que tu estás a fazer? A minha mãe passa-me protetor com uma trincha.
0: Ei, pois sim,
2: aqueles
0: sim,
2: rolos.
0: Sim. Aquele rolo de parede, né? Claro.
2: A minha mãe forra-me a jornal antes nos pés. Sim, se faz com as paredes para me passar, protetor.
0: E mete aquela fita cola pé das sobrancelhas.
2: Exatamente,
0: para
2: a senhora mete-me fita cola nas sobrancelhas. A minha mãe.
0: É que tu és ruivo,
2: a minha
0: claro.
2: Mãe estava a passar protetor de escadote, eu sou mais baixo. Estás a perceber?
0: Claro.
2: A minha mãe não está a facilitar, ela está mesmo. A minha mãe usa aquele. Está na praia. Veste aquelas calças com aquelas bocados de tinta
0: para
2: passar sem protetor.
0: Sim, anda sempre com o pincel na mão, não vá. Olha, ui, falta aqui este cantinho.
2: Exatamente, cigarro na orelha, a minha mãe, a passar-me protetor. É o Zé Manuel Pintor naquele momento. Mãe, é muito. E depois, há uma coisa que eu também queria dizer às pessoas: não está boa.
0: Não está.
2: É água, não está.
0: Opa, estás-me
2: a mentir para quê?
0: Oh,
2: o que é que estás a dizer? Eu meti lá o pé. Eu tenho uma dor de cabeça. Eu meti lá um pé, estou com náuseas. Estou enjoado. Está o frio que está.
0: Opa, tu também complicas.
2: Pá, o que é isto?
0: Mas por acaso há sempre essa pessoa.
2: Testo. A minha prima irrita-me. A minha prima, que é Rita, e que me irrita. Fica já aqui esta mensagem. A minha prima Rita vai à água e diz: não, João, juro-te por tudo. Ela hoje está mesmo boa. A Rita não está. Eu estive aqui ontem. O que é que achas que aconteceu? Meter o aquecimento central da água,
0: é
2: de ontem para hoje.
0: É que
2: convidaram uma colónia inteira de putos da escola para ir mijar nessa água para ela estar boa. Tipo, que é que tu está quente essa água? Sai daí! Isto é póvoa!
0: Não é bom sinal.
2: Isto é póvoa, se a água está quente, baza!
0: Não é? Não, mas sabes que agora. Atenção, que a tua prima até pode agora ter boa razão, visto que agora saiu uma notícia que a água do Norte agora está muito mais quente.
2: Mas é porque a do Algarve ficou muito fria. Tipo, isto não mudou, não tem nada a ver com a do Norte.
0: Opa, mas tu costumas ir à

0: água, quando as pessoas dizem vamos à água.
1: Eu para ir à água, não estou a brincar, para ir à água no norte, eu tenho que meter um bananão. Porque eu mal meto um pé, vai-me doer a cabeça. Eu sei perfeitamente disto.
0: Acho que muita gente
1: do norte. Eu tenho pesadelos com molhar os pés. E depois é tipo, ai, estás a entrar, tens que entrar logo. O segredo é entrar logo. Não, o segredo não é sofrer logo. O segredo é ir sofrendo devagar.
0: Exatamente.
1: O segredo
0: concordo.
1: É o meu corpo adaptar-se à temperatura. Como é que tu achas? Que é cientista do barraco mesmo. É, acha que descobriu que em vez de adaptar o teu corpo à temperatura da água e traz, não, se traz logo.
0: Claro, é o choque.
1: Sabes como é que se dá os choques térmicos? Com o choque.
0: Exato. Tarde livre. Olha, dizer-te aqui que a nossa Cláudia diz água de Matosinhos até nos dói nos ossos. Pois, porra. Pai, que eu nunca fui. Mas ela também diz... Olha que portanto eu não quero mais nos nossos filhos. Sim, pois é, tá pois bem. É.
1: Mete dos teus, então.
0: Daqui a pouco voltamos com o terceiro lugar. Vamos a isso.

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Bad Bunny com David Ramas Fotos a abrir e bem esta hora das 9, a abrir também esta última hora de emissão comigo. Eu sei, já estás triste, mas não precisas, porque ainda temos aqui uma hora de muita conversa e, claro, da melhor música, porque essa nunca para. O meu nome é Beatriz Pinto, a tua companhia até às 10. Espero que estejas bem, a aproveitar bem este início de fim de semana, que te divirtas muito, que passeies muito, e se precisas de música, então é continuares desse lado. Vague, chama-se Talvez Vá Ser Preciso de Mim.

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0: muitos espetáculos e concertos este verão com a Cidade FM. Já tiveste Bad Bunny, tiveste a semana passada os ensaios de Anitta, mais uns quantos. Tens o Sunset I Love Baile Funk com a MC Jacaré no dia 6 de agosto e tens também em 2027 já dois concertos marcados de Luísa Sonza. Ela traz Loira Gelada para ouvir já a seguir aqui pelo Baile na Cidade. Antes ainda, este Diário de um Cafajeste.
1: Foda-se.

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Desejo-te um grande fim de semana, desejo-te uma boa viagem. Amanhã, se puderes, faz praia, apanha um sol. Vai estar bom tempo na maioria do país, por isso, se puderes, uau, deita-te um bocadinho a receber aquela vitamina que é sempre necessária para ficarmos com mais luz. O meu nome é André Henriques, o Baile na Cidade fica por aqui. Volta na próxima sexta-feira às 11 da noite. Voltamos a cruzar-nos aqui, ok? Na Cidade FM, rádio jovem mais ouvida do país. Tchau, tchau, fica bem, bom fim de semana. Não te esqueças, hoje estamos na Feira Reiana, domingo em Vila Moura.